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1: Quadra 8, túmulo 9. Cemitério dos Amarais. Segundo domingo de agosto, Dia dos Pais.
2: Naquele dia, mais uma vez, eu fui tentar dar um abraço no meu pai. Sei lá, pode parecer loucura, né? Abraçar quem já morreu, mas só quem perdeu pra saber a falta que faz.

que eu precisava desabafar com alguém. 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

acho que a vida do crime é que nem a dessas flores aqui que eu te trouxe. No começo, parece que vai ser linda sempre. De repente, morre, desmancha, só fica os espinhos. Acho que os espinhos é que nem a saudade, que fica machucando a gente, arranhando a nossa memória. É, pai, mais um ano sem você. Mais um dia dos pais, sem pai, só saudade.